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João Caetano, grande voz do noso mundo. E agora que vos parece, seguimos a por un clásico da música galega. Pois imos a por este Sementeira de Fuxan os Ventos.

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